0: Deu Temer. Não. Tu não, chefe.
1: Que governo?
2: Como assim você respondeu?
0: Temer, quem te manda?
1: Por que te manda onde?
0: Me te manda.
1: Por?
2: Tu tá me mandando uma coisa da chefe.
0: Tu? Não, tu é uma chefe. Não, vá para ver, eles vão demorar, fica para lá, tchau, chefe.
1: Não, se vou demorar, vou dar certo.
0: Ok, tem que ir.